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1: E pra cantar com o grupo Marca Baileira, Marcação vem chegando pra cá.
0: Aô, opa, Lucanuinha, salô Marca Baileira.

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1: Aí, tá bom. 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
1: Neguinha, cheguei. Abre a porta.
2: Tu tá bêbado de novo, seu gambá?
1: Abre, meu cheirinho.
2: Não abro, vai dormir do lado de fora.
1: Mas deixa eu explicar. Eu não bebi nada. Eu tava, era com os guridos mateadores. Chegamos a uma conclusão que não é o trago que tonteia, e sim a terra que a rodeia. Foi claro!

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2: Olha aí, gente, tá chegando o Gaúcho 100%. Quero ver todo mundo cantando com a gente. Bem alto.
3: 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Eu sou gaúcho e não me leve a mão.
4: Quero ouvir.
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2: Vamos junto com o Fábio, né?

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0: Fala aí, Boninho.
1: Com esse Brasil, o que tem de mulher bonita nesse Brasil todo? Olha aqui, o exemplo daqui hoje.
0: Meu Deus do céu,
1: a mulherada tá tomando conta. Tanto é que nós, garotos, resolvemos fazer mais uma vez uma homenagem pra vocês, mulheres. Uma música de tanta homenagem, chega a ser religiosa a música.
2: Religiosa?
1: Claro, uma música religiosa para as mulheres. Ah, é? E o título é Amém.
2: Ó. Amém.
1: Amém. Amém, ó. Que é? Associação das Mulheres Encalhada Mesmo.
0: Legal, legal.
1: Amém, amém, amém. As mulheres encalhadas não estão pegando ninguém. Amém, amém. Não, tu sabe que... Não é, é que tem muita mulher, né? Aí alguma tem que sobrar. As que estão sobrando, se quiser, a gente leva pro Rio Grande.

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0: Vamos cantar mais uma aí?
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1: E agora vamos lá, beliscando o coração.
2: Assim.

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2: Mas meu empresário, o que é isso, chefe? Só um pila e meio? Mas que

0: Pedro Afonso, não sei o que tá acontecendo. E você, JC, sabe me explicar por que parou?
1: Não sei o que aconteceu. Já paguei o cachê de um pila e meio, agora não sei por que parou.
2: Mas por um pila e meio só ficou o gaiteiro. E olhe lá, né?
1: Então, boa noite pro gaiteiro.
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5: Dia das Crianças é também um convite para nunca deixar morrer a criança que existe dentro da gente. Porque, mesmo depois de adultos, ainda somos feitos de sonhos, de esperança, de sorrisos sinceros e daquela vontade de acreditar que tudo pode dar certo. 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

0: Olhar a vida com um pouquinho mais de leveza. Hoje, nossa homenagem vai para todas as crianças e também para cada adulto que ainda guarda dentro de si aquela criança que sonhava, acreditava e era feliz com tão pouco. 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
1: 7:21.
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2: Federação das Associações Empresariais de Santa Catarina, FACISC, também considerou positiva a participação do agro nas eleições parlamentares. Sistema OSESC vai promover live sobre saúde da mulher e prevenção no Outubro Rosa. Essas e outras notícias logo após a nossa mensagem cooperativista.
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2: Alô, amigos do sul do Brasil, eu sou René Roberto e hoje é segunda-feira, edição de 12 de outubro 2026, dia de Nossa Senhora Aparecida, dia da criança e dia do engenheiro agrônomo.
6: O futuro já está aqui. Pode estar dando os primeiros passos ou descobrindo de onde vem o alimento que chega à mesa. Enquanto uma criança cresce, a agronomia também transforma o mundo em que ela vai viver, da forma como produzimos ao modo como cuidamos dos espaços onde vivemos. É assim que o engenheiro agrônomo ajuda a construir o amanhã.

0: 12 de outubro, Dia do Engenheiro Agrônomo. Realização FEAGRO SC. Apoio Uneagro e Ceagro. Patrocínio Mútua SC.
1: E essas são as notícias. O sistema OSESC promove no dia 19 de outubro, às 14h, uma live sobre saúde da mulher e prevenção ao câncer de mama. A transmissão será aberta ao público pelo canal oficial da instituição no YouTube. A iniciativa faz parte da programação do Outubro Rosa e vai abordar fatores de risco, prevenção, sinais de alerta, avanços no tratamento e a importância do diagnóstico precoce para aumentar as chances de cura. Os especialistas também responderão às perguntas dos participantes. O presidente do Sistema OSESC, cooperativista Vanir Zanata, destaca que a informação de qualidade faz parte do compromisso do cooperativismo com as pessoas e com as comunidades. Segundo Vanir Zanata, discutir temas relevantes com especialistas contribui para ampliar o acesso à informação confiável e incentivar os cuidados com a saúde. A live contará com dois convidados da Unimed Santa Catarina, a médica Sabrina Floriani, especialista em nutrição clínica, saúde integrativa e bem-estar, com mestrado em cuidado oncológico centrado no paciente pelo AC Camargo Cancer Center, e o médico Fernando Kenning, mastologista e ginecologista, que atua em Joinville e integra a diretoria da Sociedade Brasileira de Mastologia Regional de Santa Catarina. A transmissão é gratuita e busca ampliar a conscientização sobre prevenção e diagnóstico precoce do câncer de mama. Agricultores e pescadores de Santa Catarina já podem apresentar propostas para receber recursos do programa SC Rural 2. O prazo para participar da primeira etapa de seleção termina no dia 24 de outubro. A Secretaria de Estado da Agricultura, por meio da diretoria executiva do programa, publicou o edital de chamada pública, que prevê nesta fase inicial R$ 21.900.000 em apoio financeiro direto, mediante contrapartida dos beneficiários. Até o final do programa, a previsão é destinar cerca de R$ 420 milhões. Nessa modalidade, os recursos poderão financiar projetos de melhoria da produção, sustentabilidade ambiental, inovação, conectividade, tecnologias da informação e adequações relacionadas à energia elétrica. Segundo o secretário de Estado da Agricultura e Pecuária de Santa Catarina, Ademir Dalla Corte, o programa amplia as possibilidades de investimento no campo com recursos não reembolsáveis, mas que exigem contrapartida das famílias beneficiadas. A iniciativa permite investir conforme as necessidades de cada atividade, fortalecendo a produção, a tecnologia e a sustentabilidade. O diretor executivo do SC Rural 2, André Emiliano Uba, explica que o programa foi estruturado para atender diferentes realidades rurais e pesqueiras. Segundo ele, a manifestação de interesse permite apresentar necessidades e propostas que depois passarão pelas etapas de análise e seleção. A chamada contempla agricultores familiares, pescadores artesanais e integrantes de povos e comunidades tradicionais, conforme os critérios estabelecidos no edital. Os interessados devem procurar o escritório da empresa Epagre do seu município para receber orientações e conferir a documentação necessária. O edital completo está disponível no site da Secretaria de Estado da Agricultura e Pecuária, na Biblioteca de Documentos, na pasta SC Rural 2. O cadastro também pode ser feito pela internet no endereço integra.agricultura.sc.gov.br/cadastro-interessado. A cooperativa catarinense de Campos Novos, Cooper Campos, iniciou o plantio dos híbridos de milho que estarão em exposição no 31º Show Tecnológico Cooper Campos, marcado para os dias 23 a 25 de fevereiro de 2027. O plantio foi realizado na primeira semana de outubro, no campo experimental da cooperativa, dando início assim à preparação das vitrines tecnológicas. Mais de 15 empresas parceiras apresentarão híbridos, lançamentos e alternativas para a próxima safra. Segundo o gerente de assistência técnica da Cooper Campos e coordenador do evento, engenheiro agrônomo Fabrício Jardim Henningen, o planejamento antecipado busca garantir uniformidade no manejo e condições equilibradas para avaliar o potencial produtivo e sanitário dos materiais. As vitrines também contemplam produtores com diferentes níveis de investimento tecnológico. A proposta é permitir a comparação entre híbridos e ajudar na escolha das opções mais adequadas às características de cada propriedade e ambiente de produção. 31º Show Tecnológico Cooper Campus será realizado de 23 a 25 de fevereiro de 2027. Com entrada gratuita e visitação livre. E a seguir, depois da nossa mensagem cooperativista, nossa última notícia.
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1: E agora, atenção.

0: Vamos para a última notícia. A Federação das Associações Empresariais de Santa Catarina, FACISC, entidade que congrega as associações empresariais de todo o estado, também aderiu ao projeto de escolha de parlamentares catarinenses para a Assembleia Legislativa, afinados com o setor agropecuário. O presidente Elson Otto, que é da região oeste, ao assumir a entidade, passou a valorizar o agro e sempre que participava de eventos de outros setores, ressaltava a importância do agro, pois cerca de 40% das empresas associadas à FACISC têm ligação direta com o agro. Lembra que as demais atividades econômicas de Santa Catarina têm algum tipo de relação originária ou demandada no agro e, por essa razão, passou a dar atenção a esse setor. Desde o ano de 2025, a Federação FACISC passou a integrar o Fórum Informal do Agro, que congrega 8 entidades que se reúnem periodicamente a fim de discutir e propor às autoridades pleitos relacionados com o setor. A FACISC também se incorporou às demais entidades que indicaram nomes ligados ao agro e ao cooperativismo para as casas legislativas estadual e federal. O presidente Elson Otto avaliou o resultado das eleições para o nosso agronegócio hoje.
1: O agro tem uma importância enorme para Santa Catarina. Está na vida das famílias, nos movimentos das nossas cidades e nos produtos que chegam à mesa de milhões de pessoas. O mapa do agronegócio da FACISC mostra essa força. São 144 bilhões de reais em produção, quase 40% da nossa economia e mais de 1.600.000 pessoas trabalhando no setor do agro. Por trás desses números estão os produtores rurais, as empresas e as cooperativas, gente que trabalha todos os dias, enfrenta dificuldades e faz Santa Catarina crescer cada vez mais. E as cooperativas tem um papel fundamental unindo produtores, elevando nossos produtos para o Brasil e para o mundo. Mas precisamos olhar com uma atenção toda especial para quem produz. Os custos estão elevados, o clima traz um prejuízo e muitos produtores estão vendo sua renda diminuir. Agora, com os representantes eleitos, esperamos diálogo e ações concretas. Precisamos de créditos acessíveis, seguro agrícola e investimentos que ajudam tanto o pequeno produtor quanto as empresas do setor. Na FACISC, vamos continuar trabalhando junto com as associações empresariais e cobrando medidas que atendam essas necessidades. Porque apoiar o agronegócio é cuidar de quem produz, preservar emprego e garantir o desenvolvimento do nosso estado de Santa Catarina.
0: Este foi o presidente Elson Otto, da FACISC, Federação das Associações Empresariais de Santa Catarina. 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
1: 9:22.
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1: 10:01.
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1: 10:20.
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1: 10 horas e 41 minutos.
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2: 11:21.
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0: chouca. 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
2: 2:42.
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2: 3 horas em ponto.
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1: Faltando 18 minutos para as 4.
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2: 4:03.
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2: Agora 4:40.
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1: 5:21.
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1: E pra cantar com o grupo Marca Baileira, Marcação vem chegando pra cá.
2: Aô, opa! Alô, Canoinha! Alô, Marca Baileira!

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